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E na primeira hora deste nosso programa de hoje vamos ter os temas seguintes. Daqui a alguns instantes a palavra do dia, um programa da RDP Internacional, e hoje trata-se da palavra azar. Logo a seguir vamos ao fado, o melhor do fado com o álbum The Best of Fado, um tesouro português de 2016. Logo a seguir as aldeias de A a Z, também um programa da RDP Internacional. Hoje vamos visitar uma vila do centro do país, a vila de Buarcos, no concelho da Figueira da Foz, no distrito de Coimbra. E para finalizar esta primeira hora, o Canta Portugal, o melhor da música portuguesa, o melhor do século XX, com o tema Vozes do Presente. Mas para já vamos à música, e a abertura musical de hoje é com a Ágata, que vai nos interpretar o tema Faz-te à Vida.

0: Agatha com o tema Faz-te à Vida, para iniciar musicalmente este nosso programa de hoje.
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0: 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Continuamos com a palavra do dia, um programa da RDP Internacional, e hoje trata-se da palavra azar.
2: Azar e a flor de laranjeira. Azar, que tanto pode ser a falta de sorte, como a infelicidade, a desgraça, mas também o acaso e até em alguns casos a sorte. A palavra chegou-nos por via do árabe e inicialmente azar ou az-zaar em árabe remetia para felicidade, mas também para dado, para o jogo de dados. E azar era também a flor de laranjeira. Ora, nos dados usados pelos árabes, a face com valor mais alto, o que corresponde ao nosso atual 6, era uma flor de laranjeira. Azar, sorte ou azar. Azar vem do árabe, de dado e de flor de laranjeira.
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0: Marie-Zélie Escoutem Azar o Teu.
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0: Quatro frequências da Rádio Occitanie aqui na região Occitanie. Vamos ao fado agora com o melhor do fado e o álbum The Best of Fado, um tesouro português de 2016. Começamos com a voz de Joana Amendoeira e o tema Sopra o Vento.

0: Gostar de quem gosta de nós é uma interpretação aqui de Raquel Tavares.
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0: 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Continuamos com o fado e agora um fado dos anos 1970. A voz é de Nuno da Câmara Pereira e o tema Cavalo Russo.

A Maçã de Adão, aqui uma interpretação de Aldina Duarte. E para terminar este espaço de fado, Ricardo Ribeiro em Destino Marcado.

0: Ricardo Ribeiro com este tema Destino Marcado.
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0: 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Vamos abrir mais uma página neste nosso programa de hoje, as aldeias de A a Z. E hoje vamos dar um passeio até ao distrito de Coimbra, ao concelho da Figueira da Foz, para conhecer um pouco melhor a vila de Buarcos.
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4: E hoje vamos para o concelho da Figueira da Foz, distrito de Coimbra.
5: A minha vila fica mesmo aqui na enseada da Serra da Boa Viagem, a Figueira da Foz, entre o Camondego e a cidade, em Figueira da Foz. Temos o verdejante da serra e temos as areias claríssimas de águas azuis do mar e da praia. Esse é o cartão de visita. E monumentos, claro. Entre os quais se destacam as capelas dentistas, destaca o São Cunhal, que é o Castelo do Arco, as muralhas, e temos um sem número de sítios agradáveis para visitar. É uma vila com uma qualidade de vida extraordinária, não sei se haverá igual.
4: Então.
5: Cada um puxa a brasa à sua sardinha. Mas isto tem uma qualidade de vida fantástica, ao ponto de que no momento isto terem aportado, entre aspas, a nossa vila, estrangeiros para cá ficarem a residir. Sobretudo, a grande maioria franceses estão a aportar também estão a ficar para cá, a vir para cá holandeses. Temos a visita também de escandinavos e que ficaram de tal forma apaixonados pelo nosso clima, pela nossa maneira de viver, e estão a tentar fixar-se cá. O Buarcos tem uma característica muito forte, virada para o mar. Era uma vila pescatória, agora nem tanto. O dia a dia é o buliço das vilas, das zonas ribeirinhas. E o buliço, as primeiras pessoas irem para os mercados, as primeiras pessoas irem para a lota aqui agora do lado de lá. E portanto, ver o mar, ver o estado do tempo, como é que está. E começa desta forma, e as pessoas irem para os empregos, para as escolas, para igual os filhos, os netos, e é desta forma que começa a vida.
4: E já não se vive, neste caso, da pesca, pois não?
5: Infelizmente, poucos vivem da pesca.
4: E da agricultura também já não?
5: Exatamente.
4: Senhor Presidente, isso quer dizer, já que vocês, não é, estão junto ao mar, que a gastronomia aí é boazinha, não é?
5: Não é boazinha, é muito boazinha, é ótima, fantástica.
4: E então o que é que se come aí?
5: Toda a qualidade de peixe e marisco, toda a qualidade, e de moluscos também. É tirar a moeda para o ar, portanto, essencialmente a serinha pescada aqui na nossa plataforma, em frente à Figueira da Foz, é do melhor que há.
4: Existe algum prato típico aí da Vila de Buarcos ou não?
5: Existem vários. A tipicidade das coisas é a forma como nós, por vezes, as divulgamos e as encaramos em termos de gosto. Portanto, temos um prato que é a raia de Vital, como querem dizer, a sardinha assada, temos feijoada de bolo, temos caldeirada, que leva vários peixes, que é uma coisa fantástica. O próprio polvo e os mariscos apanhados aqui mesmo, aqui no nosso santuário de pesca, aqui em frente, na Baía de Buarque, é qualquer coisa fora de série. Doce, nós temos um pouco de dado em três doces, que é o leite creme, o arroz doce e as papas de moado. São papas, parece chocolate, feitas com sangue de porco, curiosamente. E aqui no nosso concelho é uma coisa. Pronto, é uma competição entre as freguesias para ver quem faz melhor.
4: Senhor Presidente, já estamos no final, aqui vai a última pergunta.
5: Foi rápido. Foi.
4: Eu disse-lhe, são 6 minutos, é rápido. A que é que cheira a sua vila?
5: A mar e a marzia. É aquilo que nós interiorizamos. Basta estar meia hora ausente para fora da Figueira, começamos logo a sentir saudades. E quando entramos ali naquela zona, que é na rotunda da Ponte do Galante, e cheiramos o vento da marzia do norte, aquela marzia suave, é um cheiro a mar, totalmente.
4: Situada no litoral atlântico, junto à foz do Rio Mondego, Buarcos é um dos centros turísticos mais importantes de Portugal, com um dos maiores casinos do país e único na região centro. O Centro de Artes e Espetáculos, um enorme areal onde por diversas vezes se realizam eventos desportivos e lúdicos e uma animada vida noturna. Conhecida pelas praias e pela animação típica do verão, Buarcos mantém o encanto de outras épocas e merece uma visita em qualquer altura do ano. O nosso Cicerone foi o presidente da Junta de Freguesia, José Manuel Tavares.

0: Foi o rancho das Cantarinhas de Buarcos que nos interpretaram este tema, Namorico Saloio.
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0: 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Vamos terminar esta primeira hora do nosso programa de hoje com o Canta Portugal e o melhor do século XX, as vozes do presente. Para já vamos ficar com os Madre Deus. Os Madre Deus que vão nos interpretar este tema, guitarra.

Madre Deus, com o tema Guitarra, e a linda voz da Teresa Salgueiro. Outra linda voz, a da Dulce Pontes, que vamos ouvir agora, é Estranha Forma de Vida, um excerto do álbum Lágrimas.

0: 12 pontos com o tema Estranha Forma de Vida, uma canção, um fado imortalizado pela Amália.
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0: 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Continuamos com a música, o melhor do século XX e com as vozes do presente. Depois dos Madre Deus e da 12 pontos, ficamos agora com a voz de Rui Veloso. Rui Veloso, que nos anos 80 interpretava este tema, Porto Covo.

Um passeio até Porto Covo com o Rui Veloso. Continuamos agora com o duo Mafalda Veiga e Luís Represas e o tema Fragilidade.

0: Mafalda Veiga e Luís Represas com o tema Fragilidade. E vamos terminar este espaço com da música portuguesa, o melhor do século XX e as vozes do presente com Jorge Palma, Deixa-me Rir.
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0: Jorge Palma com este tema Deixa-me Rir no Melhor do Século XX. Estamos no final da primeira hora deste nosso programa de hoje. Vamos ficar com o sonal da nossa estação.
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0: Rádio Occitanie, programa Lusitânia, final da primeira hora, até já para a segunda hora.

segunda hora do programa Lusitânia, onde vamos ter os temas seguintes. Daqui a alguns instantes, o Almanac de Ouvido, um programa da RDP Internacional, cujo tema hoje vai ser a lenda do convento de Santa Maria de Aguiar, que se encontra em Figueira de Castelo Rodrigo. Logo a seguir, os melhores álbuns nacionais em 2025 para a Antena 3, hoje o álbum Micado, da Inês Souza. Logo a seguir, a crónica do Manuel, ele que hoje tem por tema a PIDE, a Polícia de Defesa do Estado, enfim, uma recordação um pouco amarga. E para terminar esta segunda hora e o nosso programa de hoje, era uma vez o rock português, o rock dos anos 80-90, com o álbum Melhor do Rock Português 1980-1984, álbum que saiu em 2003.

Mas para já vamos começar com o Portugal a cantar um tema sobre música portuguesa e sobre os duetos da canção portuguesa. Hoje Rita Guerra e João Paulo Rodrigues e o tema Por Mim.

0: Rita Guerra e João Paulo Rodrigues com o tema Por Mim.
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0: 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Estamos na segunda hora do nosso programa de hoje. Vamos continuar agora com o Almanac de Ouvido, um programa da RDP Internacional sobre lendas. E hoje a lenda do convento de Santa Maria de Aguiar, no concelho de Figueira de Castelo Rodrigo, distrito da Guarda.
2: Hoje, no Almanac de Ouvido, vamos conhecer a lenda do convento de Santa Maria de Aguiar, como sempre também com a Mafalda Lopes da Costa. Viva, Mafalda!
3: Viva! Ora, reza a lenda que, junto ao convento de Santa Maria de Aguiar, isto perto de Figueira de Castelo Rodrigo, se travou há muitos, muitos anos uma importante batalha contra os castelhanos. Os portugueses estavam em muito menor número e ainda assim venceram o combate. Ora, diz quem sabe que durante a batalha valeram aos portugueses não só o empenho e a arte da guerra, como também Santa Maria de Aguiar. A Virgem terá descido dos céus e aberto o manto para receber as balas disparadas pelos castelhanos, evitando assim que estas chegassem aos homens do exército português. E daí ainda hoje se venerar tanto e em toda a região a Santa Maria de Aguiar, cujo convento fica também nesta localidade.
2: Está contada mais uma lenda. Obrigada, Mafalda Lopes da Costa. Cabe tudo neste almanaque de ouvido que por aqui ouvimos sempre a esta hora.

0: E foi o rancho folclórico de Ribacoa que nos interpretou este Vira de São Vicente.
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0: 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Continuamos com os melhores álbuns nacionais em 2025 para a Antena 3, hoje com o álbum Micado da Inês Souza. Vamos ouvi-la num primeiro tema intitulado Ainda.

Inês Souza com o tema Ainda, um excerto do álbum Micado, um dos melhores em 2025 para a Antena 3. Mais outro tema deste álbum, Guerra Fria, voz de Inês Souza.

Inês Souza com o tema Guerra Fria, um excerto do álbum Micado, um dos melhores em 2025 para a Antena 3. Mais outro tema deste álbum, depois do Ainda e da Guerra Fria, temos agora o Paraíso.

E neste Sousa, tornado mais um excerto do álbum Micado, um dos melhores em 2025 para a Antena 3. O último tema deste álbum que vamos ouvir hoje trata-se de Tu e Eu. Inês Sousa. Tu e

0: Inês Souza, Tu e Eu, um excerto do álbum Micado, um dos melhores em 2025, para a Antena 3.
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0: 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Vamos ficar agora com a crónica do Manuel Eles, que hoje nos vai falar da PIDE.
3: Bom dia a todos os ouvintes da Rádio Occitanie em português. Hoje, e a seguir ao 25 de Abril, vou lembrar algumas das pessoas que se esqueceram e a outros que nunca pensaram nisso. Vou-lhes ler um relatório enviado por um inspetor da PIDE em Coimbra para o diretor da Polícia Internacional e Defesa do Estado, a PIDE, portanto, para conhecimento dessa pessoa. Excelentíssimo Senhor Diretor da Polícia Internacional e de Defesa do Estado, para conhecimento, tenho a honra de informar a Vossa Excelência que, integrado nos festivais da Queima das Fitas, se realizou no passado sábado, no Teatro Avenida, o espetáculo denominado Terra de Arte, na qual participaram um conjunto de câmara Carlos Seixas, o Coral de Estudantes da Universidade da Faculdade de Letras, Sérgio Farcas, como declamador de poesias, elementos do Teuque, que recitaram versos, e finalmente o Dr. José Afonso, que cantou baladas de Coimbra. Mas informo Vossa Excelência de que durante o referido espetáculo nada ocorreu de interesse para esta polícia, salvo no que diz respeito à atuação do cantor José Afonso, indivíduo de ideologia política avançada, que transmite aos seus fados e canções, pelo que alguns dos respectivos discos têm sido apreendidos, que numa das baladas cantou os seguintes versos: menina de olhos azuis, tão cansados de chorar, o soldadinho não volta do outro lado do mar, o soldadinho vem num barco dentro de um caixão de pinho, mas não volta a marear. Este e os outros números do seu repertório foram muito aplaudidos. A bem da nação, Coimbra, delegação da PIDE, 6 de maio de 1968. Assinado pelo inspetor. Pois, caros ouvintes, como veem, era assim naquele tempo. O que para muitos dizem que era muito, muito, muito melhor do que agora. Fiquemos então com isto como recordação de um passado negro e que não voltará, espero. Bom dia a todos e até à próxima.

0: José Afonso, Era de Noite e Levaram.
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0: 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E para terminar este nosso programa de hoje, esta segunda hora, era uma vez o rock português, o rock dos anos 80, 90, com o álbum O Melhor do Rock Português 1980-1984, um álbum editado em Portugal no ano de 2003. Um primeiro tema que vamos ouvir hoje com um grupo que já não existe, o grupo Táxi, que interpretava o tema Chiclete.

1981, os Táxi interpretavam este tema Chiclete. Também em 1981, o GNR, um grupo do Porto, cantava Portugal na CEE.

Portugal na CEE com o grupo GNR, grupo novo de rock, em 1981, a canção que revelou o GNR ao público português. Também em 1981, outro grupo que também já não existe, o grupo de baile, cantava Patchouli.

0: Patchouli com o grupo The Baile 1981.
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0: 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Estamos na reta final deste nosso programa de hoje. Estamos no tema Era Uma Vez o Rock Português, o rock dos anos 80, 90 e o álbum melhor do rock português 1980-1984. E um álbum que foi editado em Portugal em 2003. Continuamos com mais outro tema de 1981, a Lena d'Água cantava Vígaro cá, Vígaro lá.

Lena d'Água em 1981, Vígaro Cá, Vígaro Lá. Também em 1981, um grupo que vinha do Porto, os Trabalhadores do Comércio, cantavam Chamem a Polícia.

0: Trabalhadores do Comércio em 1981 com este tema Chamem a Polícia. E ficamos com mais um sinal da nossa estação.
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0: Rádio Occitanie, programa Lusitânia. Assim chegamos ao final deste nosso programa de hoje. Desejamos a todas e a todos um ótimo fim de semana. Não esqueçam, amanhã a partir das 7 vai estar no ar o Olá Portugal com o nosso colega Luís e logo à noite a partir das 20 o Lusitânia especial domingo à noite. Muito obrigado por nos terem prestado atenção e no que me diz respeito, até amanhã.